0: Valeu, rapaziada. Muito obrigado pela noite de hoje. Acústica MTV. Já é, parceiro. Fica na paz aí. Obrigado a todos. Espero que vocês se divertiram. Tenham se divertido, digo. Vamos fazer barulho. Tô saindo, hein? Tô saindo, hein? Valeu, valeu. Todo mundo botar essa mão pro alto assim, ó. Geral, geral. E no 3, parceiro. No 3, vamos falar paz, que paz é o que interessa. É ou não é? No 3, só uma, Laís. Eu disse 1, 2, 3.
1: Paz!
0: Paz, rapaziada.